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Essa chacareira relembra as noitadas na Tafona, em Cachoeira do Sul, com o grande Luiz Sérgio Metz, querido jacaré, saudoso amigo, autor da letra de Tio.